0: 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Senhoras e senhores, com vocês, o Brachico Mentiroso. É o que passo? Tranquilo, eu sou. Eu não sou da Chavacinga, eu sou de São Paulo, Brasil. Oye, cabeça de flecha. Ah, tranquilos, tranquilo, viagrinho, tranquilo, viagrinho. E eu sou português, eu abanilo de la frontera, um reconhecimento. Que mente estás falando? Por exemplo, por dizer um maricute. Como se diz basura em português? Ah, como se diz basura em português? Como se diz a volta? Carro de mierda. Oye, a ver como se diz calvície em português. Calvície, calvície em português se diz aeroporto de mosquito. É o mercotinho. Tu sabes como se diz o bigote em português? A ver como se diz bigote em português. Bigote em português se diz alfruba de moco. Como se diz tanga em português? A ver como se diz tanga em português? Tanga em português se diz meticulinho. Oye, tu sabes como se diz tanga em português? A ver como se diz tanga em português? Casimiro, tu culeiro. Poi. Yo llamar a Kawan. Ahora no llamar a Kawan. Ahora llamar y a vuelta. Ahora al cumpleañinho. Eso. ¿Cómo se dice? ¿Cómo se dice calzoncillo en portugués? A ver, ¿cómo se dice calzoncillo en portugués? Amaca tu bola.
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